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1: Como eu sempre digo, nada supera um clássico e o clássico toca aqui na Positividade FM, tem que tocar aqui na Positividade FM. Tennessee, I Can Understand It. Antes teve Black Power, The Godfather, Calvin Harris, Katy Perry, Pharrell Williams, Big Sean, Fills, um mashup com Earth, Wind and Fire, Let's Groove. Também toquei Cake, Never There, Cardinal and Akon, Dangerous, The Pussycat Dolls and Busta Rhymes, Doncha. E a primeira da sequência, Diddy and Keisha Cole, Last Night. E assim fechamos mais uma sequência, fechamos mais uma hora. Vamos para um rápido intervalo, já já, última hora do programa. Nem vou voltar falando de que eu quero que você curta esta próxima música que vai abrir a próxima sequência. De ponta a ponta e, cara, se você curtir, faz um story, marca lá, Ion Track, marca Positividade FM. Arroba Ion Track, arroba Positividade.fm. Já já tamo de volta.
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Só musicão aqui no Festividade hoje, comigo DJ Ion Track, tô aqui fazendo a festa dentro da sua casa, trazendo as melhores pra você, fechando a sequência com Tom Jones, Sex Bomb. Antes tocou Martin Ten Velden, I Wish You Would, Ida Core, Let Me Think About It, Lyle and Bushwaka, Love Story e Groove Armada, Super Styling, duas músicas que eu deixei pra aquela que, pô, se você curtisse, vai lá, faz história. Mó galera me marcou, maneirão, obrigado, cara. Que bom que você tem bom gosto, que tá aqui no Festividade comigo. Vamos lá, mais uma sequência do programa Daft Punk, One More Time.

Ian Carey and Mitchell Sanders, Keep on Rising, Nightcrawlers, Pushing the Feeling On, e a primeira da sequência, Daft Punk, One More Time.

0: vai estar soltando sempre as melhores pra você. E amanhã a gente se encontra. Valeu, tchau, tchau.
1: A festividade, por enquanto, vai ficando por aqui. Mas sábado que vem tem mais festividade. Pra você, muito obrigado. Valeu.

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1: Positividade FM 104.5 tá no ar, o Positive Classics. Vamos acionar a nossa máquina do tempo e começar aqui o programa com a Laura Branigan, que você conhece de Gloria, mas hoje ela abre o programa com Self Control.

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1: Positividade FM 104.5, Positive Classics e Sheila B. Devotion, uma galera francesa, Spacer, também France Jolie, Gonna Get Over You, e agora uma que foi tema do filme Rocky 3, Survivor, The Eye of the Tiger.

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1: Positividade FM 104.5, Bruce Springsteen, Born in the USA, Bryan Adams com Somebody. E agora uma que foi sucesso, né, com o Frank Valli, originalmente com o Frank Valli, mas no comecinho dos anos 1980 ela voltou, e voltou dançante com o Boys Town Gang.

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1: Positividade FM 104.5 é o Positive Classics, trazendo uma do George Benson, que tá no mesmo disco de Give Me The Night, Love Times Love, antes Lip Sync, How Long, Lip Sync Operation, agora Cliff Richard e Stevie Wonder com She's So Beautiful.

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1: Positividade FM 104.5, Meco, na verdade, Domenico Monardo, um produtor muito famoso, musical americano, que no final dos anos 1970 e 1980, ele colocava batida, né? Uma batida disco, uma batida dançante, enfim, e misturava vários hits, vários sucessos do cinema. Você ouviu, então, Pop Goes the Movies, teve King Carnes, Bette Davis Eyes, e agora Steve Miller Band com Abracadabra.

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1: Positividade FM 104.5 America, You Can Do Magic, Dex Midnight Runners, Come On Aileen. E agora a gente dá uma pequena pausa aí pro comercial, voltamos já já.
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2: Positividade FM 104.5, estão de volta, é a segunda hora do Positive Classics. Lou Rawls, aquele vozeirão de Let Me Be Good To You, de I See You When I Get There. Mas agora ele vai abrir a sequência com Lady Love.

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1: Positividade FM 104.5, Alessi Brothers, All For A Reason. Essa foi famosa, né? Numa série de comerciais nos anos 1980. Teve também Leo Sayer com Easy to Love. E agora uma banda francesa, Voyage, Souvenirs.

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1: Positividade FM 104.5 Positive Classics. Michael Jackson, Human Nature também, Marvin Gaye, Sexual Healing. E agora uma banda de Liverpool na Inglaterra, o Frank Ghost, o Hollywood, isso é muito New Wave. Relax!

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1: Positividade FM 104.5, Positive Classics trouxe pra você o tema do programa Perdidos na Noite, do Faustão, Baltimore, Tarzan Boy, Pet Shop Boys, It's a Sin. E agora a Stephanie Mills de Never Knew Love Like This Before, mas agora ela vai cantar pra você Sweet Sensation.

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1: Positividade FM 104.5 acabou. O Positive Classics volta na semana que vem, próximo domingo a partir das 9 da manhã. Foi então Shalamar com The Second Time Around, Phyllis Hyman, You Know How to Love Me. Eu fico com você até as 3 da tarde.
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Positividade FM 104.5, Rapa! Isso aí, gente! Monstro Invisível gravado em Recife! Pernambuco! PH na área, desde 9 horas da manhã, você já curtiu aí o Positive Classics, gostou? Entrou na nossa máquina do tempo, viajou. Semana que vem tem mais a partir das 9. Teve Boy Crazy, That's What Love Can Do, Olivia Dean, Man I Need e Red Hot Chili Peppers Can't Stop. 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Coldplay, Speed of Sound 104.5, the best radio in town.

Positividade FM 104.5, Lulu Popstar. Também Dua Lipa, Houdini, Madonna, Dress You Up, Coldplay. Agora tem I'm Free, The Sub Dragons, 11:46.

Positividade FM 104.5, Bob Sinclair, World Hold On, Titãs, Marvin and the Black Eyed Peas, Where is the Love. 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Até às 3 da tarde, Rua Victor Civita, número 66, Bloco 5, Loja 101. Estamos te esperando, Barra da Tijuca, não perde tempo. 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

Come on, come on, Positividade FM 104.5. 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Olha, muito legal você que foi aí a nossa última festa do Rock in Rage, arrebentando como sempre, verão muito mais por aí. Você tá na positividade, não é qualquer rádio. Agora vamos trazer uma galera lá do sul. Sempre que eu toco essa música, eu lembro, né? Eles fazem um som inspirado naquela sonoridade dos anos 1970. Então vou chamar aqui o Colomi com Causas Naturais. Quando eu escuto essa música, eu lembro, por exemplo, de Rita Lee, Como Vai Você, né? Nem Luxo Nem Lixo, e de outras coisas mais. Eu lembro também de Steely Dan. É, sonzeira boa demais. Olha,

Positividade FM 104.5. Rima Celina Gomes, Calm Down. Shakira, Hips on Lie. George Michael, Freedom. E também Colomi, Causas Naturais. 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

0: Positividade FM 104.5, positivíssima e operante. Aliás, já deu uma positivada hoje. Positive-se ao som de Maroon 5, Sunday Morning. Aí no Jota Quest com Na Moral, Ghost Town DJs, My Boo e o Bruno Mars com Lock It Out of Heaven. Já tem resultado. Você que tá levando um voucher de R$100 pro JPA Gastrobar em Jacarepaguá, Carlos Alexander de Carvalho, final de telefone 7580, que pode dar uma passada aqui hoje, até às 3 da tarde, rua Victor Civita, número 66, bloco 5, loja 101, na Barra, pra faturar, né? E agora tá rolando na promoção Ganhou, Curtiu, voucher, valor de R$100 pra você utilizar na Toca da Traíra e pra concorrer, mesma coisa, hein? 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Fechado? 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

Positividade FM 104.5, Hands Clean, Alanis Morissette, Florence The Machine, Dog Days Are Over, Cidade Negra, Querem Meu Sangue, Elton John com Britney Spears, Hold Me Closer. E agora a gente vai para os anos 1980 e Rhythmics com a gaitinha do Stevie Wonder em There Must Be An Angel Playing With My Heart. Agora 1h23, positividade total, positividade forever.

Positividade FM 104.5, Home in Your Arms, Rick Astley, Mary J. Blige, Family Affair, também a Negra Lee, Você Vai Estar Na Minha, Rhythmics, There Must Be An Angel, Playing With My Heart. E amanhã, segunda, a partir das 6 da tarde, Ricardo Leite, um designer premiadíssimo, né? Que assinou capas de discos para os Paralamas do Sucesso, Legião Urbana, Biquíni Cavadão, Lulu Santos, Ed Mota, Tim Maia, Zé Ramalho e centenas de outros artistas, vai estar comigo aqui para mais uma live positiva. Semana passada a gente teve com a Adriana Rimmer. Pois é, o nosso querido Ricardo é quadrinista, ou seja, ele faz quadrinhos e ele é o autor, né, de uma HQ chamada Em Busca do Tintim Perdido. E amanhã, a partir das 6 da tarde, com transmissão pelo canal @positividade360 do YouTube, espero você!

Positividade FM 104.5, Single Ladies, Put a Ring on It. Tá aí a Beyoncé, mas não foi só ela não, também Amy Winehouse, Valerie, Kid Abelha, Educação Sentimental 2 e TLC, No Scrubs. Ó, última chamada valendo voucher no valor de R$100 para utilizar na Toca da Traíra. Resultado daqui a

Grande Tim Maia, eterno Tim Maia, você, o remix do DJ Marcelo Mansur, o Meme, que será um dos meus convidados. Na outra semana, no dia 31, aqui na Positividade, a gente vai estar batendo um papo a partir das 6 da tarde, vai ser demais. Vou até inclusive falar sobre esse remix com ele. Bom, você ouviu então, Tim Maia, você, Tupac, California Love, Beyoncé. E agora o resultado, voucher no valor de 100 pratas para utilizar na Toca da Traíra. Quem levou, atenção, Fernanda Panaro, final de telefone 1704, que pode buscar o prêmio hoje até as 3 da tarde. Rua Victor Civita, número 66, bloco 5, loja 101, aqui na Barra da Tijuca. Tamo te

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Positividade FM 104.5. Você relembrou aí, né? Aquelas memórias afetivas que foram voltando. W, Gonna Be My Baby. Isso é muito anos 90, gente. Red Hot Chili Peppers, Dani Califórnia, Rodrigo Santos e Paula Toller como uma onda. E propaganda, Dure. 2h24.

Positividade FM 104.5. Why don't you get a job, the offspring? Ih, rapaz, agora tem Didi D'Agostino. I'll fly with you, l'amour toujours, o amor pra sempre. Daqui a pouquinho tem o Igor Muniz na Positividade FM. Vamos meio que de sequência saideira, mas daqui a pouquinho a gente volta a se falar. Valeu, Positividade!

0: Positividade FM 104.5, depois de Linkin Park, depois de Avril Lavigne, de Adriana Calcanhoto, aliás, um remix maravilhoso de Cariocas. Vamos de vinheta aqui na Positividade.
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0: Uou! YouTube, 2h51. Isso aí é do tempo em que eu ouvia. Gente, ouvia demais. YouTube, sempre ouvia. Comecei a gostar desde o comecinho.

Positividade FM 104.5, bom demais passar essa tarde com você. Na verdade, foi um pedaço da manhã e um começo de tarde, né? Vanessa da Mata, Amado. A gente trouxe também o Tio Desire e vem aí o Igor Muniz. Tô de volta amanhã às 6 da tarde com o convidado, o designer Ricardo Leite. E a transmissão pelo canal @ Positividade 360. Vamos bater um papo sobre as capas de disco que ele criou para Legião Urbana. Quem mais? Biquíni Cavadão, Lulu Santos. Cara, é fera, hein? A partir das 6 da tarde amanhã aqui.

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8: Opa! Fala aí, meus consagrations! Ótimo domingo pra você! Sou o Igor aqui na Positividade até as 7 da noite.

Positividade FM 104.5. Só musicão, né? Justin Timberlake, What Goes Around. Aí teve Aha, You Are The One, Skank, Beleza Pura, The Killer, Somebody Tell Me. E a primeira, Smash Mouth, Walking On The Sun. Tá curtindo aí a programação? Ah, eu sabia. Quer pedir uma? 21981281045. Pede seu som lá que eu toco pra você. Chegando agora, Blue Cantrell.

0: Positividade FM 104.5, Michael Jackson, Smooth Criminal. Aí teve também Capital Cities, Safe a Sound, Calvin Harris e Dua Lipa, Legião Urbana, Vamos Fazer um Filme, Blue Cantrell, Hit 'Em Up and Style. E amanhã, a partir das 6 da tarde, o nosso queridíssimo PH vai receber o Ricardo Leite, o designer que assinou capas de discos para os Paralamas do Sucesso, Legião, Biquíni, Lulu Santos, Ed Mota, Tim Maia, Zé Ramalho, entre centenas de outros artistas. É quadrinista, autor da graphic novel Em Busca do Tintim Perdido. É amanhã, a partir das 6 da tarde, com transmissão pelo canal @360 Positividade do YouTube.
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Positividade FM 104.5, só sonzeira no domingão, né? Tá curtindo aí a programação? Quer pedir uma? Pra deixar a programação a sua cara? 21 98 128 1045. Nosso WhatsApp. Pede seu som aí que eu toco pra você. Vamos pro intervalo.

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Positividade FM 104.5, sua sonzeira no domingão, né? Backstreet Boys, I Want It That Away. Aí teve Cláudio Zolia, Francesa, Maroon 5, This Love, Bob Sinclair, Love Generation, The Pretenders, Don't Get Me Wrong. Tranquilão contigo aí, bom domingo pra você, sou o Igor, tô aqui com você na Positividade até às 7 da noite. Às 7 tem mais uma edição do Positive Surf. E agora tá chegando Fergie.

stars. Positividade FM 104.5, Counting Crows, Mr. Jones. Aí rolou também David Guetta e Usher, Without You. Ana Rato, Passa em Casa, Terence Trent, Darby, Wishing Well, Fergie, Big Girls, Don't Cry. 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

Positividade FM 104.5, só musicão aqui no Domingão, né? Já ouviu a música que você pediu? Ainda não? Ah, então pera aí. Quer pedir uma também? Quer pedir mais uma? Então, 21981281045. Vai lá, manda pra mim mensagem de texto pedindo seu som que eu toco pra você. Intervalo rapidinho, fica de ouvido ligado aí nas informações. Tem muita coisa importante pra você. Já já tô de volta com mais som aqui na Positividade.

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FM 104.5, Raimundos, Ivete Sangalo é mais pedida. Aí teve Prince, When Doves Cry, Harry Styles, Watermelon Sugar, Beyoncé, Love on Top e também Kid Abelha, Te Amo Pra Sempre. Tranquilão contigo aí, sou o Igor aqui na Positividade até as 7, agora

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Positividade FM 104.5, Amy Winehouse, You Know I'm No Good. Aí teve também Barão Vermelho, Pode Vir Que Eu Estou Fervendo, Korn, Word Up, Morshiba, Home Wasn't Built in a Day, In Excess, New Sensation. Tranquilão contigo aí? Sou o Igor, tô aqui com você nesse domingão até às 7 da noite. Já já tem Positive Surf, agora tem Coldplay.

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